Mateo Gómez. 8, Bautista Silva. 10, Agustín Velázquez. 4, Leandro Velázquez. 12, Felipe Molina. 5, Santiago Podestá,